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boa noite a todos os que nos ouvem. Bem-vindos aqui a Jazz. Já estamos no terceiro programa desta série, que é um deep dive na música do quinteto de Miles Davis, o primeiro grande quinteto. Já ouvimos os discos The New Miles Davis Quintet, Steamin' with the Miles Davis Quintet e Relaxin' with the Miles Davis Quintet. E agora vamos ouvir hoje Working with the Miles Davis Quintet e Cooking, o início. Não dá tempo para ouvir tudo do Cooking, mas vamos começar. Os músicos, como sempre, nestes discos que temos ouvidos, temos Miles Davis no trompete, exceto num tema Ahmad Blues, o John Coltrane no sax tenor, toca em tudo, exceto o Ahmad Blues, o Red Garland no piano, Paul Chambers no baixo e no violoncelo, e Philly Joe Jones na bateria. Temos agora no disco The Working os temas It Never Entered My Mind, Richard Rodgers, Four, Miles Davis, In Your Own Sweet Way, Dave Brubeck, The Theme, Take One, Miles Davis, Trains Blues, também conhecido como Vierd Blues, do John Coltrane, Ahmad Blues, do Ahmad Jamal, Half Nelson, do Miles Davis, e The Theme, Take Two, Miles Davis. Vamos ouvir Working with the Miles Davis Quintet.

Agora, com o tempo que nos resta nesta hora, vamos adiantar trabalho e começar a ouvir Cookin' with the Miles Davis Quintet. Os músicos são os mesmos: Miles Davis, Paul Chambers, John Coltrane, Red Garland e Philly Joe Jones. E hoje vamos ouvir My Funny Valentine, do Richard Rodgers, e Aerogen, do Sonny Rollins. Vamos ouvir.

pronto, eu espero que vocês gostaram este deep dive na música do Miles Davis. Para a semana temos mais, vamos acabar o cooking e ir para a frente. Lembrem-se que isto é para perceber melhor porque que o Kind of Blue é tão genial. Bom resto de semana a todos e até jazz.

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1: Bom dia e bem-vindos a mais uma edição do Café Duplo. Meu nome é Tiago Grifo, vou estar contigo até às 10 da manhã. Há pouco lá até trouxe-te que me encontres aqui a dar-te as boas-vindas para este Café Duplo desta segunda-feira, dia 18 de maio. Música portuguesa aqui continua em alta montanha mágica com Ana Cláudia. Mirror People já a seguir com Crime Scene e ainda vai à praia com Call Me. Já venho aqui falar mais contigo. Até já.

0: que os Razor Light, assim sim, com a América. 16 minutos depois das 8 da manhã. Início de mais uma semana, é verdade, mas olha, prepara-te que este hoje, máximas de 22 graus, mínimas de 12, mas a temperatura vai subir. O fim de semana espera-te temperaturas mais de 30 graus, portanto, se estavas a adiar a ida à praia, já não vais adiar a partir de sexta-feira. Já a seguir, The Dead Man's Shoes com Baton Luz e ainda Somber com Homewrecker. Depois temos Hozier e Movement. Até já.
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0: 8 horas e 34 minutos. João Não, Se Eu Acordar, passou por aqui há pouco com a colaboração de Lil Nun. Agora a música do Algarve, DJ Delight. Isto amanhã está a ser complicado. A Mona Lisa e aqui a colaboração de Sam Welch. Já a seguir, Leather Blue com Sandcastles e ainda Hot Air Balloon, Come This Far. Depois vais ter umas mensagens da rua. Não te esqueças, temos a rubrica Rua da Europa às 8h45. Mantente por aí, já passo por aqui também. Até já.
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1: Olá e sejam muito bem-vindos ao Speak Corner, onde desbloqueamos as fronteiras linguísticas para as tuas aventuras pela Europa. Continuamos a nossa viagem pela Áustria, descobrindo mais curiosidades sobre este país cheio de tradição, cultura e qualidade de vida. Sabias, por exemplo, que a Áustria é um dos países com maior qualidade de vida do mundo? Cidades como Viena aparecem frequentemente no topo dos rankings globais graças à combinação de segurança, serviços públicos eficientes e uma forte oferta cultural. Outra curiosidade interessante é o amor dos austríacos pelos mercados locais. Seja em Viena ou noutras cidades, é comum encontrar mercados com produtos frescos, comida típica e um ambiente muito próprio, perfeitos para sentir o verdadeiro ritmo do dia-a-dia austríaco. E claro, quando estamos a explorar mercados, lojas ou até restaurantes, há uma pergunta que não pode faltar. A expressão desta semana é
2: Wie viel macht das aus?
1: Que significa quanto custa, em alemão com a variante austríaca. Agora, imagina que estás num mercado tradicional austríaco, rodeado por bancas com produtos locais, talvez queijos, enchidos ou doces típicos. Vês algo que desperta a curiosidade, mas antes de decidir, perguntas. Quanto custa? É uma expressão simples, mas essencial para qualquer viajante e que te ajuda a interagir de forma mais direta e confiante. Vamos repetir juntos?
2: Wie viel macht das aus?
1: Agora, numa versão mais lenta.
2: Wie viel macht das aus?
1: Dica extra. Na Áustria, embora muitos locais aceitem cartão multibanco, ainda é bastante comum usar dinheiro em mercados e pequenas lojas, por isso convém ter sempre algum dinheiro contigo para facilitar as compras. Com esta expressão, já estás pronto para explorar, descobrir e até levar um pedacinho da Áustria contigo. E por hoje é tudo. Continua connosco no SoundCloud da tua Rua FM para mais expressões úteis nesta aventura linguística pela Áustria. Até à próxima!
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3: O mês de maio é o mês da diversidade, uma oportunidade para celebrar o projeto europeu, promover a inclusão, a diversidade cultural, a ética, de género e outras formas de diversidade. Hoje temos a Margarida, da Associação Moge do Olhão. Seria importante se gostarias de te apresentar.
4: Olá, Martim. Então, eu sou a Margarida Tavares. Neste momento sou a presidente da Associação Moju em Olhão, mas também trabalho como gestora de projetos internacionais aqui. E pronto, se calhar mais lá para a frente já apresento melhor a associação, não é?
3: O lema da União Europeia atualmente é Unida pela Diversidade e eu pergunto-te qual é o significado que tem para ti esta expressão e também podemos interpretar como o significado que esta expressão tem para a Moju.
4: Olha, a Moju já trabalha com projetos da União Europeia há muitos anos e para nós esta frase faz todo sentido porque nós participamos em muitos intercâmbios, trabalhamos com o programa do Corpo Europeu de Solidariedade, recebemos voluntários aqui na associação para trabalharem connosco nos nossos projetos e por isso faz-nos muito sentido porque acho que estes intercâmbios é que enriquecem mais tanto nós como associação como os jovens que acabam por passar por nós nestes programas.
3: Neste momento estás ligado e a Moge também faz parte da Rede MOV e trabalha a cidadania, a participação e os valores europeus no geral em conjunto com os jovens e eu pergunto se gostarias de falar dela.
4: Então, a Moge é uma associação já com quase 19 anos. Na altura foi criada por um grupo de amigos para começar a trabalhar assim em projetos com a União Europeia, de intercâmbios, e também surgiram outras necessidades aqui em Olhão. Não havia muito para os jovens fazerem, não é como hoje em dia que há bastantes oportunidades, não havia muito para eles se entreterem, então decidiram criar esta associação e fizeram um monte de eventos na altura. Hoje em dia estamos mais ligados à vertente social, mas também aos jovens. Tentamos trabalhar com os jovens, mas mais na área social. Temos alguns projetos, um dos nossos principais projetos é o projeto Mais Sucesso, que trabalha com jovens que estão em situação de vulnerabilidade. Trabalhamos com migrantes, com jovens que vivem no bairros sociais, jovens que nos são encaminhados pela escola por estarem aditos a telemóveis, aos jogos, a PlayStation. E nós o que tentamos fazer aqui é assegurar um espaço que eles se sintam confortáveis para estar. Trabalhamos na capacitação deles com formações, workshops e trabalhamos no dia-a-dia fazendo atividades mais práticas para falar de temas que eles se calhar não falam em casa e às vezes também não falam na escola. E pronto, é isso.
3: Pergunto-te, onde podes acompanhar o trabalho da Monge e em que redes?
4: Podem-nos acompanhar sempre no Instagram. Instagram é moju_olhão e também temos, pronto, todos os Instagrams dos nossos projetos. Temos do Mais Sucesso, que é o projeto que trabalhamos com os jovens, do Gabinete de Bairro e do Ser Mental. E depois também temos um Instagram para quem quer fazer voluntariado connosco, que é o Moju Volunteers.
3: E já agora faço-te essa pergunta, como pode ser voluntário e como é que se pode ser voluntário da Moju?
4: Como é que se pode ser voluntário da Moju? É muito fácil, dirigem-se aqui, mandam uma mensagem no Instagram, ligam, é como quiserem, nós estamos sempre de portas abertas. Podem fazer um voluntariado que se integra no SES, no Corpo Europeu de Solidariedade, ou então podem só combinar connosco, olha, agora todas as quartas-feiras vou à Moju ajudar-vos e pronto, temos esse compromisso, podemos trabalhar em conjunto sempre. Estamos sempre a receber voluntários, seja da universidade, seja da escola secundária, estamos sempre de portas abertas.
3: E por último, pergunto se queres deixar alguma mensagem a quem nos ouve neste momento.
4: Eu acho que um dos grandes desafios neste tempo em que nós vivemos é tentar chegar aos jovens, porque estamos a viver numa era muito individualista, cada um no seu telemóvel, a ver o seu algoritmo, e muitas vezes é difícil chegar até aos jovens, mesmo que nós publicitemos nas redes sociais, que façamos eventos abertos para todos os jovens, é difícil. Os jovens parece que muitas vezes não estão interessados em participar, e por isso para aqueles que querem participar, acho que devem procurar, que devem tentar informar. Há tanta informação hoje em dia na internet. E é isso, sejam chato, procurem, participem, façam as perguntas todas. É assim que nós crescemos e evoluímos.
3: A equipa da Rua Europa agradece-te a ti, Margarida, pela disponibilidade. E esta é a nossa entrevista.
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5: Olá, sou Isilda Gomes, eurodeputada pelo Partido Socialista, representando Portugal no Parlamento Europeu. É uma honra para mim poder contribuir para a construção de uma Europa mais justa, sustentável e inclusiva. Ao longo do meu trabalho, foco-me em promover políticas que favoreçam o desenvolvimento económico, a proteção do ambiente, os direitos sociais e a acessibilidade à habitação. Acredito que a cooperação entre os Estados-membros e a participação dos cidadãos são essenciais para enfrentar os desafios atuais, como a crise climática, a desigualdade e os problemas de habitação que afetam muitas famílias europeias. Estou comprometida em representar os interesses de Portugal e de toda a Europa, sempre com transparência, dedicação e responsabilidade. Contem comigo para avançar por uma União Europeia mais forte, solidária e condições dignas para todos. E por isso, mais democrática.
6: Breves da União Europeia.
1: O alargamento da União Europeia é encarado como uma oportunidade para alcançar uma Europa unificada, segura, pacífica e próspera, sendo benéfico quer para os novos Estados-membros, quer para a UE, pois visa a estabilidade do continente europeu. Para a adesão plena à União Europeia, os países têm de cumprir diferentes critérios e processos distribuídos por diferentes fases: candidatura, parecer da Comissão, informação do Parlamento Europeu, concessão do estatuto de candidato por unanimidade do Conselho Europeu, negociações de harmonização intergovernamentais analisadas pelo Conselho, tendo em conta ao respeito pelos princípios do Estado de Direito. Neste momento, Albânia, Bósnia-Herzegovina, Geórgia, Macedónia do Norte, Moldova, Montenegro, Sérvia, Turquia e Ucrânia são os 9 países candidatos à União Europeia. A UE e os seus Estados-membros atuais têm manifestado o seu apoio à perspectiva de adesão plena dos países dos Balcãs Ocidentais e da Turquia à União Europeia, com base no mérito, sendo do interesse da União em termos políticos, económicos e de segurança. Noutra fase, encontram-se os potenciais candidatos à adesão à União Europeia, que são aqueles países que ainda não satisfazem as condições para aderir. Atualmente encontra-se nesta situação Kosovo, com designação, independência e estatuto internacional ainda em debate e análise na ONU e parecer do Tribunal Internacional de Justiça. Os potenciais candidatos pedem adesão, mas só serão aceitos quando reunirem as condições da UE.
6: Sabias que...
7: Sabias que Abril e Maio são meses cheios de simbolismo para a Europa? Destacamos algumas datas que marcaram a história europeia recente. 8 de maio de 1945, fim da Segunda Guerra Mundial na Europa. 9 de maio de 1950, Declaração Schuman, dia celebrado como Dia da Europa. 8 de abril de 1965, Tratado de Fusão das Três Comunidades Europeias. Maio de 1968, manifestações estudantis em Paris que marcam a viragem social na Europa. 1 de maio de 2004, 10 novos países entram para a União Europeia, maior alargamento. Abril de 2021 a maio de 2022, Conferência sobre o Futuro da Europa, que permitiu recolher ideias de cidadão de toda a Europa e ajudar a definir o nosso futuro comum.
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10: Ficaste então com mais uma edição aqui da Rua da Europa. Já sabes, podes ouvir mais tarde, às 6h45 da tarde, durante o dia de hoje, aqui na emissão em 102.7 ou em roupa.pt, mas também podes ver o nosso SoundCloud, esta e outras edições desta rúbrica. Agora o trio alentejano, os Alentons, com Amor Antigo.
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10: Estes fecham esta primeira hora de café duplo aqui desta segunda-feira, dia 18 de maio. Eu já regresso agora para a segunda hora. Não te esqueças que às 6h30 tens aqui os destaques do dia com o Sul Informação. Até já.

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0: começar da melhor maneira esta segunda hora deste teu café duplo com música portuguesa. Lua Kraus com Face das Ruínas Recreio. Agora uma Made in Algarve, este quarteto de faro L.A.R. com Waltz. Daqui a pouco temos a nossa rubrica cultural fora de portas, mas para já de Manchester com Camouflage Helicopters. E ainda os também algarvios de São Brás de Alportel, Arte Musa com Morena e com a colaboração de Cristo Mano. Até já.
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2: 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O cartaz conta com vários nomes, desde bandas americanas a neerlandesas e também na nacionais. 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

0: 9:26, já há pouco, Salvador Sobral passou por aqui com Now That You've Come In, esta música dos First Breath After Coma. Estás aqui mesmo a terminar os Arcade Fire com Intervention, esta música do baú. Já a seguir, um projeto do Hugo Santos, diretamente de Leiria, Malinoa, AEC, este tema 2024. Daqui a bocado vamos fazer uma ligação em direto à redação do Sul Informação com Mariana Carriço. Até já.
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0: 9:30, agora fazemos aqui uma pequena pausa para trazermos a informação aqui com o Sul Informação e a Rua FM.
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0: E do outro lado da linha, como já devem estar a ouvir, Mariana Carriço. Olá, bom dia, Mariana.
2: Olá, bom dia.
0: Então, o que é que tens para nós hoje?
2: Então, hoje não começo pelo nosso destaque matinal, mas por uma notícia que está sem dúvida a marcar a atualidade regional, neste caso no desporto, que é em relação ao resultado do jogo de ontem do Portimonense contra o Farense. O Portimonense venceu este derby que era histórico e também muito importante para ambas as equipas, pois só a vitória conseguiria assegurar a manutenção na segunda liga, e foi o Portimonense que acabou por vencer, assegurando assim a manutenção e colocando o Farense no play-off, que fica assim obrigado a disputar mais dois jogos para continuar na competição. Portanto, é sem dúvida uma das notícias de destaque a nível regional, sobre a qual também de certeza a Rua já falou, não só hoje, mas nos dias anteriores.
0: Sim, até porque ontem estivemos lá, estivemos a fazer aqui o relato às 8:30 aqui com o José António Pires e o Tiago Pinto lá no local, portanto sabemos bem o que é que se passou e as consequências disso.
2: Exatamente, portanto, é uma das notícias de destaque, tal como já disse, e passando aqui para as notícias nacionais, fazendo a habitual ronda pelos jornais nacionais, começo pelo Correio da Manhã, primeira página, com um caso de crianças agredidas à vassourada em creche, escreve o Correio da Manhã. Trata-se de uma acusação do Ministério Público uma situação então de maus-tratos que aconteceram em instituições de Amar, escreve o Correio da Manhã. No Jornal de Notícias, contrabando de tabaco causa prejuízo ao Estado de 120 mil euros por dia. O JN diz que as redes de crime organizado utilizam técnicas cada vez mais sofisticadas e que a falha de controle sanitário representa o maior risco para a saúde pública. Já no Público, portugueses gastam 600 mil euros por dia nas novas injeções para emagrecer. É um exclusivo do Público, corrida aos novos medicamentos para perder peso dispara nas farmácias e vendas ultrapassam as 2.300 embalagens por dia, assim é que é. Também aqui no Diário de Notícias, um exclusivo sobre as prisões. O mais importante é que isto seja exposto, porque o que se passa aqui é desumano. Diz uma investigação de Fernanda Câncio, portanto, hoje aqui em destaque no Diário de Notícias. Também no DN, grandes fogos de 2017 custaram 1.000 milhões à economia, a fazer primeira página desta segunda-feira. Agora sim, passando para o tema, o destaque matinal de hoje do Sul Informação, falamos sobre as exportações de laranja algarvia para as lojas Lidl, que aumentaram 10 vezes em 5 anos e que podem crescer ainda mais. Portanto, foi um balanço feito na sexta-feira passada pelo grupo Lidl, que na última campanha contou com a Cassial, a Frusual e a Frutalgos para exportar 6 mil toneladas de laranja só para este parceiro comercial. Portanto, é o nosso destaque matinal de hoje. E por hoje é isto, e desejar uma boa semana para todos aqui do Sul Informação.
0: Ok, obrigado e um abraço aí também para todos.
2: Obrigada, bom trabalho para vocês. Obrigada.
0: As notícias estão de regresso aqui à antena da tua Rua FM à 1 e às 6 da tarde. Já sabes, podes recuperar também esta edição desta chamada que fizemos com a Mariana Carriço, destes destaques do dia, também no nosso SoundCloud daqui a pouco.
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0: Entretanto, continuamos com música, já a seguir Janeiro com Canção para Ti, este cantautor natural de Coimbra, e depois ainda Phil, este Filipe Carapeto, este projeto deste músico de Lisboa com Estou Mais, diretamente 2021. Eu vou manter-me por aqui até às 10 da manhã. Até já.
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0: E agora fazemos aqui uma pequena pausa na música. Há pouco fizemos também uma pequena pausa para trazer notícias. Agora vamos trazer uma notícia em específico. No dia 23 e 24 de maio, já muito próximo, já no final desta semana, vai ter lugar então a primeira edição do Park and Ride Fest, que vai ter lugar no Skate Park de Olhão. Isto está integrado na Quinta-feira do Associativismo e Juventude de Olhão. Comigo tenho aqui os irmãos João Relógio e Nuno Relógio. Como?
1: Tiago Relógio,
0: exatamente. Ainda estou a confundir com o vosso primo, que isto é uma grande família de skaters. Vocês também são skaters, não é?
2: Também.
0: Se calhar é por isso que também tiveram alguma influência e foi isso que os levou a criar este festival todo, não é?
2: Sim. Bom dia a todos. E nós, em primeiro lugar, criámos uma associação que se dedica ao skate e esta parte cultural também que traz este evento depois. E a nossa associação criou um clube de skate de Olhão, e temos muitos miúdos, tem sido muito, muito giro, e o nosso objetivo passa por tornar o skate park de Olhão um espaço seguro, familiar, e neste sentido também fazer ações culturais lá, e resulta neste evento, que é a nossa grande aposta anual. Esta é a primeira edição, mas queremos que seja, pronto, que aconteça daqui para a frente, todos os anos.
0: Isto tem skate, é muito centrado no skate, mas tem mais modalidades, mais animação. O que é que temos, que cartaz é que temos aqui?
3: Bom, isto ao fim e ao cabo acaba por ser quase um projeto multidisciplinar, em que vai envolver diferentes áreas do que toca aos desportos radicais e outras temáticas. De uma maneira também para tentar incluir toda a comunidade de Olhão, neste caso, e os restantes participantes, a ideia mesmo por essa é ir pegar de diferentes temas e conseguir tornar disto um projeto radical, praticamente. É isto que nós queremos. Vamos ter atletas de todo o país andar de skate, vamos ter um dos melhores espetáculos da FMX, Motas Freestyle Motocross. Veio Pedro, 5 vezes campeão Pedro nacional Moreira, de Espanha. Eles fazem saltos de 40 metros, vai ser uma coisa brilhante mesmo. Nunca aconteceu, acho eu, no Algarve, penso eu, vai ser a primeira vez. Dentro depois da parte da música, concertos, os food trucks, vamos ter uma coisa mesmo multi, quase um festival mesmo.
2: Sim, também temos patins.
3: Exato.
2: Vai haver muita coisa, zona para crianças, food court.
0: Este FMX vai ser no skate park?
3: Vai. Okay. Nós conseguimos bloquear duas vias.
0: Okay.
3: Uma delas vai estar destinada certamente só para este efeito, para poder fazer os saltos com todo o tipo de segurança que aquilo implica.
0: Okay. Este skatepark é relativamente recente em Olhão, se não estou enganado. Não? Já existe há algum tempo?
3: Fez 10 anos em janeiro.
0: Ok.
3: Nós é que, enquanto associação, pegámos agora inicialmente, no início deste ano, e estamos a tentar criar o máximo de dinâmicas para que o skatepark, como o meu irmão João já disse, que tenha o máximo de dinâmicas e que possa acolher o máximo de pessoas e que seja um espaço, neste caso, seguro.
0: Ok. Vocês, aquele skatepark tem sido dinamizado, tem muita aceitação por parte do público, há muitos jovens a praticar skate em Olhão, uma cidade que tem grande historial, não é, de skaters como vocês, os vossos primos também, não é, que eu enganei-me a dizer o nome. Acham que isso ajuda a puxar mais crianças e mais jovens para o skate?
2: Sim, a cidade de Olhão e mesmo Faro, e nós no nosso tempo enquanto grupo conseguimos unir aqui o Algarve todo e tínhamos uma comunidade muito interessante. A de Olhão especificamente fez coisas muito interessantes, como o meu primo e eu e o meu irmão também conseguimos estar ali num patamar engraçado. Enquanto escola, agora nós possivelmente somos aqui uma escola que somos federados, e acho que somos as escolas com mais participantes, alunos, ali numa idade entre os 6 e os 12, é muito interessante, ou seja, estamos a criar nova geração, a passar os nossos conhecimentos, e para nós também é uma nova aproximação ao skate, que eu tenho 40 anos neste momento, já tinha posto o skate aqui um pouco de parte, no que diz respeito a praticar.
0: Okay.
2: Não há deixar de acompanhar, acompanha sempre, mas agora está-me a trazer outra vez e perto do skate, tem sido muito interessante. E é engraçado porque Olhão, não sei se já agora passa dos pais que cresceram connosco, não é? E há uma grande receptividade a meter os miúdos a andar de skate connosco e tem sido muito, muito, muito bom.
0: Ok, estavam a dizer que isto é a primeira edição, acredito que tenha havido alguns desafios na criação deste evento. Quais são os maiores desafios, as maiores dificuldades que encontraram?
3: Sim, isto é um projeto que ambicionávamos muito, isto vem com raízes de um campeonato em Vigo que nós já tivemos presentes e sempre dissemos, Olhão é a cidade perfeita para praticar este tipo de evento. E agora realmente conseguimos dar iniciativa a este evento que sim, somos dois, praticamente dois, a tentar definir isto tudo, está a ser bastante interessante.
2: Sim, sim, pois é isso. Mas houve uma boa receptividade, para não dizer uma muito boa, da parte do município, este novo, okay. novo mandato. Também quis que o skatepark, que é um investimento público e para os cidadãos, quis que também que o skatepark pudesse dar algo deste género.
0: Okay.
2: Então o Tiago tinha já este projeto desenhado há uns bons anos, no papel, e pronto, e agora juntámos, criámos a associação e avançámos com isto. É como ele disse, tem sido desafiante porque somos dois, somos um pouco mais agora de pessoas, sim, que se juntam, sim, aqui à associação. Mas tem sido, porque é um evento que até tem uma escala interessante, ou seja, são várias ruas cortadas, o skatepark é pequenino, mas as imediações do skatepark não são pequenas. Mas tem sido muito apoiado, tem sido muito divulgado. Acho que os nossos cartazes contam com muitas partilhas, todos têm acima de 200 partilhas. Uma associação que é relativamente nova, apesar, claro, de nós no skate não sermos novos, né? tem sido muito, muito bom.
0: Sim, agora também com o executivo, o Presidente da Câmara é muito mais novo, não é?
2: Geralmente, sim,
0: não,
2: sim,
0: não é?
2: Sim.
0: Se calhar está mais em contacto com esse tipo de eventos, facilita um bocadinho mais, não é? Ele também esteve na área do desporto, que eu lembro quando antigamente chegava a estar com ele muitas vezes, que ele estava muito ligado ao Olhanense. E ele está assim muito ligado à área de desporto também, à juventude também.
2: E eu acho que é inteligente da parte deles, porque a obra, aquele skatepark é um investimento. Por acaso foi o Tiago, claro, que o desenhou. Sendo arquiteto, desenhou-o antes de pronto, pararmos quase a andar de skate, ou seja, já nem foi feito para nós. Só que algo que não sei, que não é usado, depois torna-se quase marginalizado e, claro, e um refúgio para o que não interessa. Então o nosso papel tem sido essa, não digo limpeza, mas ao trazer as famílias, o que não interessa acaba por não se sentir bem, e tem sido o espaço estar cada vez mais, okay, mais interessante.
0: Para além da vertente de desporto, há aqui uma vertente forte, vertente musical, aqui uns tributos Nirvana com os Team Spirit e o Nuno Norte, também tivemos a falar há pouco, os Mudblood, Fita Bandido e Comar é assim?
2: Sim, sim,
0: sim. O que é que me tem a dizer sobre estas bandas? Como é que chegaram a assinar, vai, estas bandas para este festival?
3: Basicamente andámos a fazer diferentes abordagens de tempo para aquilo que nós também procurávamos para este evento, e dentro daquilo que nós conseguimos também fazer, tínhamos a ideia de ter bandas locais, e também dentro desse panorama, queríamos ter alguém que tivesse assim um renome mais elevado. Pronto, encontramos o Nuno foi o campeão, foi vencedor da primeira versão dos Ídolos, acho eu, e achei que pronto, com o tributo a Nirvana, acho que toda a gente é intercontemporal, então, claro, consegue-se para todas as gerações.
2: Sim, depois temos o Fita Bandido, que é o meu, nosso primo, o João Relógio também. O irmão do Nuno, uma banda interessante, e os Mudblood, que são ali uma banda, eles são estrangeiros, são polacos, mas são ali de Aljur, ali muito, muito ligado ao surf, aos blues, uma onda incrível. Acho que vai ser o Comar, vai ser o responsável pela playlist diária, ali na cabine de som.
0: Ok. Acho que já falámos abertamente e exaustivamente aqui sobre este festival. Eu queria ver se vocês tinham alguma mensagem para dizer às pessoas que nos estão a ouvir, que possam ainda não estar a perceber a dimensão disto, para passarem por lá.
3: Aquilo que a mensagem podemos dizer é que estejam presentes, vai haver atividades desde de manhã até ao final do dia, até à noite, no sábado, principalmente. E no domingo vamos contar com uma coisa que é quase inédita cá no Algarve. É um grande show.
2: É um show que enche pavilhões. Exato. Com bilhetes. Bom. E nós temos o show gratuito.
3: Gratuito. Okay.
0: Sim, é muito importante referir, que livre, acho que não referimos que é a entrada livre, é verdade.
3: Sim, sim. Isto é mesmo uma coisa feita para a cidade.
0: Ok.
3: Para a cidade e para o Algarve. E eu acho que é capaz de ser um dos maiores eventos radicais e de esportes de ação aqui feitos no Algarve.
0: O primeiro de muitos, acredito.
3: O primeiro de muitos, vai ser.
0: Que acredito que se tiver sucesso, já estejam a pensar numa segunda edição.
3: Com certeza, já estamos a planeá-la.
0: É isso. Pronto, então, obrigado Tiago Relógio, João Relógio. Este Park and Ride Fest, 23 e 24 de maio, no Skate Park de Olhão, vai juntar aqui skate, FMX, música e cultura urbana. Esta música, Teen Spirits by Nuno Norte, um tributo aos Nirvana, Mud Blood, Fita Bandido e Kumar, portanto muita música, muitos desportos radicais aqui, a melhor receita aqui para passarem um fim de semana em grande aqui, não só os jovens, mas também toda a gente que se interessa por este tipo de música e também de desportos radicais. Mais uma vez obrigado aos dois por terem
3: obrigado
0: passado por aqui.
3: Obrigado, nós agradecemos.
0: Pronto, ficamos por aqui então, não se esqueçam de passar por aqui este fim de semana no Skatepark de Olhão. Nós continuamos aqui com a nossa música, numa altura em que faltam 7 minutos para as 10 da manhã, os Fontaine com Paris, este tema 2025 e ainda Billy Fresh. Tu vais estar a ver aqui a melhor música portuguesa na tua Rua FM. Eu já regresso aqui para me despedir de ti. Até já.
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0: 9 horas e 58 minutos, mesmo no final deste café duplo, desta segunda-feira, dia 18 de maio. Eu não sei como vai ser. Já a seguir, às 10h30, não te esqueças, a estreia de mais um episódio do Confissões de um Universitário e da nossa Mariana Correio. A falar com a estudante Maria Godinho, que passou por este novo episódio e vai contar tudo sobre a licença de fisioterapia na Universidade do Algarve. Um tema muito interessante aqui de mais um episódio do Confissões de um Universitário. Para além daqui de passar no FM, também podes ir ver no YouTube, no SoundCloud, no Spotify, nas nossas redes sociais, passa por lá.
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0: Como Billy Fresh disse, tu vais estar a ver estas Confissões do Universitário. Diabo na Cruz, Dona Ligeirinha vai transportar para lá das 10 da manhã. Hoje 24 graus de máxima, 12 de mínima, a temperatura vai subir, chegar a mais 30 graus no fim de semana. Esse teu amigo mais parece teu. Eu fico por aqui, até à próxima. Contigo.

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1: Maria, seja muito bem-vinda às Confissões de Universitário. Estás aqui em representação da licenciatura em Fisioterapia. Pronta?
2: Sim. Então, eu sou Maria Godinho, do segundo ano da licenciatura em Fisioterapia. Sou de Faro, tenho 20 anos e estou pronta para começar.
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1: Vou começar por te perguntar como é que descobriste a licenciatura em Fisioterapia aqui na UALG.
2: Então, foi uma coisa que eu comecei a pensar logo desde muito cedo, porque sempre pratiquei desporto e acho que uma dos caminhos que as pessoas encontram mais facilmente a fisioterapia e que mais conhecem é pelo desporto. E sempre quis e sempre pensei que tinha que estudar para fora, porque o curso é recente, mas quando começou a aproximar a altura da escolha, mais ou menos no secundário, abri o curso e soube através de uma amiga minha, que já era do secundário, que era mais velha e que entrou e que entretanto já terminou.
1: Estás no segundo ano, o que é que tem fascinado no curso?
2: O que me tem fascinado é, eu entrei aqui, não era sem expectativa, mas com uma expectativa um bocadinho diferente, porque tudo bem que é um curso que exige muito da componente teórica, porque se não dominarmos a componente teórica, a prática também fica prejudicada, mas acho que essencialmente aprendemos a ser pessoas mais humanas, a escutar, não só a intervir naquilo que é a profissão, mas essencialmente a saber escutar o outro é muito importante.
1: É essencial.
2: Uhum.
1: E qual foi o maior desafio até agora?
2: Bem, o maior desafio, primeiro, talvez toda a quantidade de matéria, porque é completamente diferente de um ensino secundário, e gerir isso tudo, gerir a vida social, a vida académica e a pessoal, enquanto ter tempo para mim mesma. Mas eu acho que essencialmente é quando chega a altura do estágio, porque nós aqui somos um curso pequeno e é mais um contexto familiar, porque somos poucos em cada turma.
1: Uhum.
2: E sairmos deste nosso conforto entre escola e curso e ir para um hospital ou uma clínica onde não conhecemos ninguém, em que temos que chegar lá e apresentarmos como um dia uma etapa nova. E lá está, os estágios podem não ser no local onde vivemos, podemos ter que nos deslocar e, por exemplo, para mim não é um ponto negativo, porque eu acho que nos ajuda a crescer ainda mais como pessoas. Para mim, que até estou a estudar em casa, não estou deslocada, mas eu acho que foi essencialmente isso, foi sair do conforto e entrar numa etapa nova do curso.
1: Achas que a licenciatura em Fisioterapia na Universidade do Algarve é um curso mais teórico ou mais prático?
2: Mais prático, tem muita teoria, sim, temos muita quantidade de teoria, mas depois essa teoria vai se interligar toda com as cadeiras práticas que temos. E sim, é mais prático.
1: Qual foi a disciplina que tu mais gostaste até agora?
2: A que eu mais gostei, é difícil de escolher, mas eu acho que assim é que nos começou a abrir o gosto, porque o primeiro semestre do primeiro ano é só teoria, mas eu acho que aquilo que começou a abrir o gosto a mim e acho que a todos é a MAF, que é a Metodologia de Avaliação em Fisioterapia, que é assim aquele, assim, uma coisa mais geral do que é que nós podemos encontrar, não ainda com muitos pormenores, nada disso, mas que nos começa a dar aquela parte prática que nós começamos a gostar e aquele contacto com o outro.
1: Aliás, essa cadeira é dada aqui nesta sala, onde estamos a gravar o episódio. O que é que fazem aqui nestas macas?
2: Tudo aquilo que nós vamos aplicar com as pessoas, em contexto de hospital, clínico ou mesmo domicílio, é o que nós aplicamos aqui uns nos outros. Ou seja, nós trabalhamos a pares ou a trios ou o que seja e aplicamos no nosso colega que está a trabalhar connosco aquilo que supostamente iríamos aplicar num paciente.
1: Aprendem literalmente uns com os outros.
2: Sim.
1: E tens aqui outra disciplina chamada Educação Clínica em Fisioterapia. Que cadeira é esta e o que é que aprendem?
2: Aqui, lá está, era aquilo que estávamos a falar ainda há pouco, que são os estágios. Nós temos, desde o segundo ano, começamos a ter um estágio por semestre, até o curso acabar, e é um mês de estágio, em que, consoante aquilo que nós vamos dando ao longo do curso, vão abrindo mais áreas de estágio, e aprendemos essencialmente, eu acho que aí realmente é que nós vemos o que é a profissão em si.
1: Okay.
2: Porque lá está, nós aprendemos aqui uns com os outros, mas à partida nenhum de nós tem uma condição. E quando nós chegamos lá e percebemos que, ok, nós aprendemos de uma forma, mas quando chegamos lá percebemos que a pessoa não vai responder dessa forma, temos que adaptar a nossa intervenção e aquilo que vamos fazer à pessoa.
1: Muito bem.
2: É isso.
1: E futuramente o que é que tu pretendes fazer com esta licenciatura?
2: Eu pretendo seguir na área, sem dúvida alguma, porque para mim é uma profissão bastante gratificante, perceber que aquilo que eu aprendo aqui pode fazer diferença na vida de outra pessoa. E não sei em que contexto gostaria de trabalhar, se hospital, se clínica, mas o meu primeiro estágio foi em contexto domiciliário e eu gostei bastante. Portanto, se calhar poderia ser por aí um dos caminhos.
1: Ainda estás a explorar?
2: Sim.
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1: Muito bem. Maria, nós vamos passar agora a uma sequência de perguntas rápidas e eu vou-te pedir que respondas o mais depressa possível.
2: Ok.
1: Pode ser? Este curso é mais teórico ou prático?
2: Prático.
1: Ir para as aulas com caderno ou com computador?
2: Com computador.
1: Estudar durante o semestre ou perto da avaliação?
2: Eu durante o semestre.
1: Disciplina mais trabalhosa?
2: Talvez as intervenções e as condições.
1: E uma que voltavas a repetir?
2: MAF.
1: Ok. Fisiologia do esforço ou exercício e prescrição em fisioterapia?
2: Exercício e prescrição em fisioterapia.
1: Maria, qual é a tua confissão como universitária?
2: Passa muito por a minha confissão, pelo facto de eu ter entrado aqui e achar que só ia sair daqui com uma profissão, mas já percebi que não, se vou sair daqui com um crescimento pessoal e muito mais introspectivo e vou saber como consigo realmente fazer diferença na vida do outro.
1: Obrigada.
2: Obrigada eu.
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1: Quinta-feira, dia 21, o Teatro das Figuras recebe o espetáculo O Nome. Esta é uma peça poética, musical, estranha e despojada. O Nome é uma sonata que expõe 25 anos depois todas as fraturas que dilaceram o núcleo das nossas comunidades. Um texto assombrado, cheio de fantasmas que tecem a possibilidade de um momento de teatro singular. Anota na agenda, dia 21, às 9h30 da noite, o espetáculo O Nome, no Teatro das Figuras.
2: Sábado, dia 23, o Teatro Letes recebe a peça de dança Invisible. Esta é uma obra comovente que explora a força da arte como antídoto para a solidão e a ausência numa viagem sensível pela dança e pelo teatro de objetos. Invisible é a nova obra de dança-teatro de Maria Lama. Apresenta Clara, uma bailarina em luta contra o avanço implacável do esquecimento, acompanhada por Margot, uma enigmática marioneta que se torna confidente, espelho e alter ego da sua alma. Anota na agenda. Dia 23, às 7 da tarde, a peça Invisible, no Teatro Letes, em Faro.
3: Sexta-feira, dia 22, o Centro Cultural de Lagos recebe o espetáculo Oliana. Um embate académico entre aluna e professor escala em 3 atos, partindo de uma simples revisão de nota para uma grave denúncia de assédio e pressões coletivas. Entre as duas personagens estabelece-se um ambiente em que a verdade é relativa e onde o espaço ocupado pela dúvida deixa pouco espaço para certezas. Segundo o próprio autor, seja qual for a conclusão a que chegue, está errada. Não percas o espetáculo Oliana, dia 22, às 9h30 da noite, no Centro Cultural de Lagos.
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0: desenvolvido no concelho ao longo dos últimos anos. Telmo Pinto descreveu o projeto como uma iniciativa coletiva, sublinhando que o sucesso da candidatura vai depender diretamente do dinamismo e também do trabalho contínuo do tecido associativo local. Neste âmbito, o município reforçou o seu apoio às associações culturais e defende uma estratégia de proximidade. Quer também priorizar a valorização dos agentes e dos cidadãos locais em detrimento de contratações externas de grande escala, com o objetivo de aproximar a cultura das gerações mais jovens. A revelação surge numa altura em que a autarquia loutana traça também uma agenda focada em obras estruturantes no ordenamento do território e também no regresso à afirmação de Loulé como cidade do desporto. Podes ler tudo em sulinformação.pt. Portugal continental vai registar uma subida acentuada das temperaturas a partir desta quarta-feira, com os termómetros a ultrapassarem os 30 graus. São previsões do Instituto Português do Mar e da Atmosfera e vão afetar várias regiões do país. A mudança deve-se à aproximação de um anticiclone e ao transporte de uma massa de ar quente e seco proveniente do norte de África. Espera-se um aumento das temperaturas máximas na ordem dos 6 a 9 graus, acompanhado pela provável chegada de poeiras no ar, que deverão persistir pelo menos até esta sexta-feira. Embora o início da semana ainda seja marcado por alguma nebulosidade nas regiões norte e centro, o cenário de calor vai se intensificar nos dias seguintes, especialmente no interior do país. De acordo com os meteorologistas, o IPMA está a acompanhar a evolução dos modelos para determinar a duração deste período quente, ressalvando que uma eventual descida no próximo sábado poderá afastar o cenário técnico de uma onda de calor prolongada. Podes ler tudo em sulinformação.pt. O Farense perdeu em casa do Portimonense e vai jogar o play-off de despromoção à Liga 3. Foi um jogo de emoções fortes, a contar para a última jornada da 2ª Liga Portuguesa, com o Portimonense a vencer o rival Farense por 1-0 e a garantir a sua permanência direta na competição. A equipa liderada por Tiago Fernandes entrou em campo, ciente de que apenas a vitória interessava, e assumiu o controle do jogo desde o apito inicial, vencendo com um golo solitário de Sami aos 27 minutos. Já o Farense ainda tentou selar o empate, que garantia a manutenção, mas a reação não foi suficiente e acabou mesmo derrotado. O conjunto orientado por José Faria tem agora jogo duplo de play-off frente ao Belenenses, equipa que ficou em terceiro lugar na fase de subida da Liga 3. Os jogos estão marcados para os próximos dois fins de semana. Podes acompanhar todas as novidades sobre este play-off de despromoção do Farense em rua.pt. Terminamos assim a informação por agora. Volto ainda hoje às 6 da tarde. Até já.
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1: Sexta-feira, dia 29, o Museu de Portimão recebe o comediante André do Karaté. No seu novo espetáculo Ângulo Morto, André caminha sozinho no escuro para iluminar aquilo que sempre o acompanhou em silêncio. Um espetáculo de stand-up cru e íntimo, onde o que ficou de fora do espelho é finalmente trazido à tona. Marca já na tua agenda, dia 29, a partir das 7:30 da tarde, o espetáculo Ângulo Morto de André do Karaté, no Museu de Portimão.
2: Sábado, o Centro Cultural de Lagos recebe o espetáculo Ponto de Fuga. Este show de stand-up comedy é de Martim Sousa Tavares e vai combinar espontaneidade com a profundidade de uma viagem pelo mundo das artes. Através da fluidez narrativa que caracteriza o maestro e comunicador, o público vai ser conduzido num percurso único e inesperado que revisita a música, o cinema, a poesia ou a pintura, revelando um sem fim de caminhos que vão dar à beleza. Ponto de Fuga é um espetáculo original concebido e apresentado por Martim Sousa Tavares, com a participação musical de João Barradas, para assistir dia 23 de maio às 9:30 da noite no Centro Cultural de Lagos.
3: Sexta-feira, dia 22, o Centro Cultural de Lagos recebe o espetáculo Oliana. Um embate académico entre aluna e professor escala em 3 atos, partindo de uma simples revisão de nota para uma grave denúncia de assédio e pressões coletivas. Entre as duas personagens estabelece-se um ambiente em que a verdade é relativa e onde o espaço ocupado pela dúvida deixa pouco espaço para certezas. Segundo o próprio autor, seja qual for a conclusão a que chegue, está errada. Não percas o espetáculo Oliana, dia 22, às 9:30 da noite, no Centro Cultural de Lagos.
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Ultimamente eu tenho visto a vida em zoom. Em mente eu venho a ver que não serei mais um. Eu tenho estado quente e a alimentar o lume. Aproveito o momento que o resto é zoom. Um dia eu vou deixar esta terra física. Sim, se enterra aquilo que é esta viagem mística. Põe em risco a mente.

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0: 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Até dia 24 de maio, a cidade de Faro recebe o festival Os Dias do Jazz. Ao longo das próximas semanas, há 6 concertos de jazz para acompanhar em Faro, nomes como Bruno Pernadas, Paula Sousa Trio, Miguel Ângelo Trio e vários outros vão pisar 4 palcos distintos da cidade. Esta é a 10ª edição do festival Os Dias do Jazz, com a organização do Teatro das Figuras. Não percas, até dia 24 de maio, o festival Os Dias do Jazz, um pouco por toda a cidade de Faro.
1: Quinta-feira, dia 21, o Teatro das Figuras recebe o espetáculo O Nome. Esta é uma peça poética, musical, estranha e despojada. O Nome é uma sonata que expõe 25 anos depois todas as fraturas que dilaceram o núcleo das nossas comunidades. Um texto assombrado, cheio de fantasmas que tecem a possibilidade de um momento de teatro singular. Anota na agenda, dia 21, às 9h30 da noite, o espetáculo O Nome, no Teatro das Figuras.
2: De 28 a 30 de maio acontece o Festival Faro Blues. Esta é a 12ª edição deste festival, organizado anualmente pela Blues a Sul e que acontece no Teatro Letes este ano. O blues é um género e forma musical de raiz afro-americana, original dos Estados Unidos da América, no século XIX e cuja influência pode ser encontrada na maior parte da música que se ouve hoje em dia. O cartaz conta com vários nomes, desde bandas americanas a neerlandesas e também na nacionais. Há ainda uma exposição e um workshop. Anota na agenda o Festival Faro Blues de 28 a 30 de maio no Teatro Letes.
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1: Maria, seja muito bem-vinda às Confissões de Universitário. Estás aqui em representação da licenciatura em Fisioterapia. Pronta?
2: Sim. Então, eu sou Maria Godinho, do segundo ano da licenciatura em Fisioterapia. Sou de Faro, tenho 20 anos e estou pronta para começar.
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1: Vou começar por te perguntar como é que descobriste a licenciatura em Fisioterapia aqui na UAL.
2: Então, foi uma coisa que eu comecei a pensar logo desde muito cedo, porque sempre pratiquei desporto e acho que uma das dos caminhos que as pessoas encontram mais facilmente a fisioterapia e que mais conhecem é pelo desporto. E sempre quis e sempre pensei que tinha que estudar para fora, porque o curso é recente, mas quando começou a aproximar a altura da escolha, mais ou menos no secundário, abri o curso e soube através de uma amiga minha, que já era do secundário, que era mais velha e que entrou e que entretanto já terminou.
1: Estás no segundo ano, o que é que tem fascinado no curso?
2: O que me tem fascinado é, eu entrei aqui, não era sem expectativa, mas com uma expectativa um bocadinho diferente, porque tudo bem que é um curso que exige muito da componente teórica, porque se não dominarmos a componente teórica, a prática também fica prejudicada, mas acho que essencialmente aprendemos a ser pessoas mais humanas, a escutar, não só a intervir naquilo que é a profissão, mas essencialmente a saber escutar o outro é muito importante.
1: É essencial.
2: Uhum.
1: E qual foi o maior desafio até agora?
2: Bem, o maior desafio, primeiro, talvez toda a quantidade de matéria, porque é completamente diferente de um ensino secundário, e gerir isso tudo, gerir a vida social, a vida académica e a pessoal, enquanto ter tempo para mim mesma. Mas eu acho que essencialmente é quando chega a altura do estágio, porque nós aqui somos um curso pequeno e é mais um contexto familiar, porque somos poucos em cada turma.
1: Uhum.
2: E sairmos deste nosso conforto entre escola e curso e ir para um hospital ou uma clínica onde não conhecemos ninguém, em que temos que chegar lá e apresentarmos como um dia uma etapa nova. E lá está, os estágios podem não ser no local onde vivemos, podemos ter que nos deslocar e, por exemplo, para mim não é um ponto negativo, porque eu acho que nos ajuda a crescer ainda mais como pessoas, para mim que até estou a estudar em casa, não estou deslocada, mas eu acho que foi essencialmente isso, foi sair do conforto e entrar numa etapa nova do curso.
1: Achas que a licenciatura em Fisioterapia na Universidade do Algarve é um curso mais teórico ou mais prático?
2: Mais prático, tem muita teoria, sim, temos muita quantidade de teoria, mas depois essa teoria vai se interligar toda com as cadeiras práticas que temos. E sim, é mais prático.
1: Qual foi a disciplina que tu mais gostaste até agora?
2: A que eu mais gostei, é difícil de escolher, mas eu acho que assim é que nos começou a abrir o gosto, porque o primeiro semestre do primeiro ano é só teoria, mas eu acho que aquilo que começou a abrir o gosto a mim e acho que a todos é a MAF, que é a Metodologia de Avaliação em Fisioterapia, que é assim aquele, assim, uma coisa mais geral do que é que nós podemos encontrar, não ainda com muitos pormenores, nada disso, mas que nos começa a dar aquela parte prática que nós começamos a gostar e aquele contacto com o outro.
1: Aliás, essa cadeira é dada aqui nesta sala, sim, onde estamos a gravar o episódio. O que é que fazem aqui nestas macas?
2: Tudo aquilo que nós vamos aplicar com as pessoas, em contexto de hospital, clínico ou mesmo domicílio, é o que nós aplicamos aqui uns nos outros. Ou seja, nós trabalhamos a pares ou a trios ou o que seja e aplicamos no nosso colega que está a trabalhar connosco aquilo que supostamente iríamos aplicar num paciente.
1: Aprendem literalmente uns com os outros.
2: Sim.
1: E tens aqui outra disciplina chamada Educação Clínica em Fisioterapia. Que cadeira é esta e o que é que aprendem?
2: Aqui, lá está, era aquilo que estávamos a falar ainda há pouco, que são os estágios. Nós temos, desde o segundo ano, começamos a ter um estágio por semestre, até o curso acabar, e é um mês de estágio, em que, consoante aquilo que nós vamos dando ao longo do curso, vão abrindo mais áreas de estágio, e aprendemos essencialmente, eu acho que aí realmente é que nós vemos o que é a profissão em si.
1: Okay.
2: Porque lá está, nós aprendemos aqui uns com os outros, mas à partida nenhum de nós tem uma condição. E quando nós chegamos lá e percebemos que, ok, nós aprendemos de uma forma, mas quando chegamos lá percebemos que a pessoa não vai responder dessa forma, temos que adaptar a nossa intervenção e aquilo que vamos fazer à pessoa.
1: Muito bem.
2: É isso.
1: E futuramente o que é que tu pretendes fazer com esta licenciatura?
2: Eu pretendo seguir na área, sem dúvida alguma, porque para mim é uma profissão bastante gratificante, perceber que aquilo que eu aprendo aqui pode fazer diferença na vida de outra pessoa. E não sei em que contexto gostaria de trabalhar, se hospital, se clínica, mas o meu primeiro estágio foi em contexto domiciliário e eu gostei bastante. Portanto, se calhar poderia ser por aí um dos caminhos.
1: Ainda estás a explorar?
2: Sim.
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1: Muito bem. Maria, nós vamos passar agora a uma sequência de perguntas rápidas e vou-te pedir que respondas o mais depressa possível.
2: Ok.
1: Pode ser? Este curso é mais teórico ou prático?
2: Prático.
1: Ir para as aulas com caderno ou com computador?
2: Com computador.
1: Estudar durante o semestre ou perto da avaliação?
2: Eu durante o semestre.
1: Disciplina mais trabalhosa?
2: Talvez as intervenções e as condições.
1: E uma que voltavas a repetir?
2: MAF.
1: Ok. Fisiologia do esforço ou exercício e prescrição em fisioterapia?
2: Exercício e prescrição em fisioterapia.
1: Maria, qual é a tua confissão como universitária?
2: Passa muito por a minha confissão, pelo facto de eu ter entrado aqui e achar que só ia sair daqui com uma profissão, mas já percebi que não, se vou sair daqui com um crescimento pessoal e muito mais introspectivo e vou saber como consigo realmente fazer diferença na vida do outro.
1: Obrigada.
2: Obrigada eu.
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1: E 3 minutos depois das 5 da tarde é exatamente isso. Sentido Obrigatório da tua Rua FM, que começa agora até às 7. Estás comigo, Soraya Varela, nesta segunda-feira, início de semana. Sempre um dia um bocadinho mais difícil, mas vamos lá, com boa música. Foggy Project com Aí Bom Giorno já toca de fundo. Logo depois, Human Nature com Strings. Boa viagem. Tudo bem.

0: Queima Limão, de Marta Lima, a acabar de tocar a 14 minutos depois das 5 da tarde. Relembrar-te que eu e Mariana Correia estivemos no Opto, Fórum de Educação e Informação do Algarve, que decorreu durante a semana passada. Já temos um post no nosso Instagram dedicado a estes 3 dias. Podes ver um bocadinho do que aconteceu por lá. E também todas as entrevistas que realizámos às entidades presentes também já estão disponíveis. Portanto, podes encontrar isso tudo nas nossas plataformas. E, portanto, foi mais um ano em que fomos a rádio oficial do evento. E eu e a Mariana estivemos lá enquanto speaker, a anunciar tudo o que estava por lá a acontecer, e tivemos algumas pessoas a vir-nos dizer um olá. Portanto, se por acaso foste uma delas, muito obrigada por teres vindo ter connosco. Por aqui, 15 minutos depois das 5, é hora do nosso Fora de Portas. São 3 sugestões culturais a chegar, toca a apontar na agenda.
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2: Sábado, dia 23, o Teatro Letes recebe a peça de dança Invisible. Esta é uma obra comovente que explora a força da arte como antídoto para a solidão e a ausência numa viagem sensível pela dança e pelo teatro de objetos. Invisible é a nova obra de dança-teatro de Maria Lama. Apresenta Clara, uma bailarina em luta contra o avanço implacável do esquecimento, acompanhada por Margot, uma enigmática marioneta que se torna confidente, espelho e alter ego da sua alma. Anota na agenda. Dia 23, às 7 da tarde, a peça Invisible, no Teatro Letes, em Faro.
3: Sexta-feira, dia 22, o Centro Cultural de Lagos recebe o espetáculo Oliana. Um embate académico entre aluna e professor escala em 3 atos, partindo de uma simples revisão de nota para uma grave denúncia de assédio e pressões coletivas. Entre as duas personagens estabelece-se um ambiente em que a verdade é relativa e onde o espaço ocupado pela dúvida deixa pouco espaço para certezas. Segundo o próprio autor, seja qual for a conclusão a que chegue, está errada. Não percas o espetáculo Oliana, dia 22, às 9h30 da noite, no Centro Cultural de Lagos.
4: Dia 23 de maio, Carminho sobe ao palco do Teatro das Figuras com o seu novo álbum. Eu Vou Morrer de Amor ou Resistir é o 7º álbum da carreira de Carminho e reforça a profunda dedicação da artista na permanente descoberta do fado em todas as suas formas, dando continuidade à afirmação de um discurso próprio que a posiciona como a figura ímpar que é. A não perder, dia 23 de maio, concerto de Carminho, às 9h30 da noite, no Teatro das Figuras, em Faro.
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1: E é já daqui a pouco que a mim se junta nesta emissão o diretor artístico do Festival Tanto Mar, João Melo Alvim, para falar um bocadinho sobre a edição deste ano, que começa já dia 26, estende-se até dia 30 de maio. Portanto, se queres saber mais sobre esta edição do festival, é ficar desse lado. É já daqui a pouco que temos essa conversa.

0: foi Carolina Martins com este Chuva a tocar às 5 horas e 22 minutos e agora, como te disse, junta-se a mim então o diretor artístico do Festival Tantomar, João Melo Alvim, para falar então da edição deste ano que começa já dia 26 de maio. Olá João, bem-vindo ao nosso Sentido Obrigatório.
1: Muito boa tarde, muito obrigado pelo convite.
0: João, este festival então Tantomar, festival aqui de artes performativas, regressa então para mais uma edição já a começar dia 26 até dia 30 de maio, não é?
1: Exatamente. Há o terceiro milagre de Fátima e há o sétimo milagre de Lolé, e este é o sétimo milagre de Lolé, porque a realização do Tantomar, deste festival, de facto, com uma equipa tão pequena e com orçamentos tão pequenos, é um milagre. Sendo assim, no dia 26, nós abrimos com o festival com aquilo que nós chamamos de tantas conversas, ou seja, escolhemos sempre um local emblemática aqui da Lolé, neste caso o Arquivo Municipal, e os grupos juntam-se, o público que também aparece, junta-se, e conversamos sobre a realidade, ou sobre uma parte da realidade, do que se passa, das artes performativas em cada um dos países presentes. No caso, Brasil, Angola, o interior da Angola, Luango, Moçambique, o norte de Moçambique, a Beira, e o português, que vem do Montemor, o novo.
0: Portanto, inclui aqui estes países todos e vocês têm, para ser o mote desta edição, uma frase de Virgílio Ferreira, não é? Da minha língua vejo o mar. De que forma é que isto também representa aqui muito este Festival Tantomar?
1: É porque uma das características do Tantomar é reunir exclusivamente participantes dentro das várias áreas performativas, como é o caso deste ano e dos anos anteriores, que de países falantes do português. E, portanto, nós pegamos na frase do Virgílio Ferreira, digamos, e fizemos a metamorfose, né? Na nossa língua vemos o mar, e o mar, por outro lado, é a fronteira comum a estes países todos que costumam estar representados no Tantomar, e que vêm mostrar a realidade, parte da realidade das artes performativas, isso sim, e da sociedade em cada um dos países presentes.
0: E esta já é a sétima edição e vocês não querem que este seja um festival mainstream, mantendo assim a sua essência, não é? Portanto, o que é que obviamente é diferenciado por essas coisas que o João já referiu, de ter aqui esta junção de diferentes países, mas mantê-lo assim não mainstream também o mantém mais puro, mais... não sei qual é a palavra certa que para empregar, mas mantém-lhe assim uma certa diferença.
1: A diferença é que não queremos estar na moda.
0: Uhum.
1: A moda é passageira e para nós, nós gostamos da memória, gostamos do que fica. E quando nós queremos um festival, essencialmente, que reúne países com os quais temos uma história em comum, dolorosa, uma história que foi reescrita por vencedores e que tem que ser reescrita por vencedores e vencidos, olhos nos olhos, e o Tantomar contribui para isso. E, portanto, a nossa preocupação não é estarmos no topo da oferta modista, da oferta que está a dar, que está na moda. Pelo contrário, é trazermos grupos. Quando eu falo que, por exemplo, de Angola, vem um grupo, dois grupos, aliás, que é uma coprodução, dos grupos do Lubango, a antiga Sada Bandeira, no tempo colonial, nós vamos a 900 quilómetros de Luanda buscar e encontrar grupos. E, portanto, não são grupos que estão nas primeiras páginas dos jornais, nem têm 5 estrelas, nem essas coisas. Não, são grupos que são pouco conhecidos e que, de outra forma, aqui na Europa também não seriam conhecidos. Estou a tomar por dado que haverá uma projeção do que nós trazemos aqui a Lolé, haverá uma projeção, pelo menos a nível nacional de Portugal. Por isso é que eu falo na Europa.
0: Uhum. E fazendo aqui meio que abrindo aqui um bocadinho o leque sobre a programação que vocês têm, portanto, um festival de artes performativas vai ter aqui diferentes vertentes. Fala-nos um bocadinho aqui deste programa que está pensado para estes dias.
1: Este programa, portanto, como disse, começa no dia 26 com as tantas conversas, onde os grupos e o público trocam impressões e fazem perguntas e conversam. Isto é um festival também de muita conversa. É conversa. E antes de falar da programação, deixe-me só dizer isso. E é um festival de ócio. Eu não me enganei, é ócio. Nós andamos sempre a dizer que não temos tempo. Ai, não tenho tempo, não posso agora, não, ando a mil. E não sei o quê. No tanto mar não andamos a mil. Andamos a 10, 30 a hora, que é o máximo que se pode andar aqui nas ruas de Loureiro. Ou seja, a programação é desenhada de maneira que os grupos, que os participantes tenham tempo para apresentar o que os traz e ao mesmo tempo para poderem conversar uns com os outros e poderem saborear a cidade. Programação. Começamos no dia 26, como disse, com as certas conversas. Depois, no dia 27, temos um dos grandes bailarinos de Cabo Verde e do mundo falante de português, que é um Mano Preto, que tem uma companhia, que é uma coisa fantástica e que não é falada, por exemplo, em Portugal. E tem uma companhia há 35 anos de dança contemporânea em Cabo Verde, na cidade da Praia. Ele vai estar num workshop aqui ao ar livre, no Largo São Francisco, um outro workshop de dança africana. Depois começam os espetáculos propriamente dito, que serão sempre no Cine Teatro Lusitano. Começamos com o Almadarame, que vem de Montemor, o novo, com um espetáculo de formas animadas. Depois temos, pela primeira vez, vamos aderir à literatura, vamos trazer um escritor que não está editado em Portugal, e está editado na Polónia, na Alemanha, na Bélgica, em França. Aliás, ele foi condecorado em França. Vamos trazer o Abdoulaye Sylla, da Guiné-Bissau, da Doce Guiné-Bissau, que vai fazer a apresentação do seu último livro na Biblioteca Municipal, outro espaço que participa no Tanto Mar. Voltamos aos espetáculos. Temos da Beira, vindo da Beira, Moçambique, o grupo Aia Aia, com uma adaptação de um texto do Miyakoto, O Mar Requer. Isto no dia 28, é sempre às 9 horas, às 21 horas, os espetáculos no Cine Teatro. Depois, no dia 29, vamos ter na Associação Alfaia, ou na Galeria Alfaia, vocacionada para as artes plásticas aqui em Loulé, vamos ter a projeção de um documentário sobre um povo da região, da província do Huila, né, da Angola, que são os Cataleco, que ainda cultivam a dança e as tradições ancestrais deste povo, passando um bocado por Leonardo. Portanto, eles fazem, cultivam através da dança, através mesmo do tratamento do cultivar a terra, etc. E é uma comunidade muito, muito perto da cidade de Lubango, na província do Huila. Voltamos aos espetáculos. No dia 29, vamos ter, precisamente do Lubango, vamos ter um grupo, aliás, dois grupos, que é a atual coprodução, em que vão apresentar em estreia o Entre Mares e Marés. É um texto criado pelo ensinador, nessa Lula. E, por fim, no dia 30, vamos fechar com o Brasil. Não é fechar com o Brasil, salvo seja, muito menos com o Lula da Silva. É fechar com um espetáculo vindo do Brasil, pelo grupo que é, digamos, comandado pela Caie Guajajara, não me enganei no nome, Guajajara, e que tem raízes indígenas da Amazónia. Portanto, ela faz uma fusão entre essas raízes com a dança contemporânea, com a música contemporânea, que quero eu dizer.
0: Portanto, aqui
1: E acabou.
0: um programa bastante variado e que, no
1: Obrigado.
0: fundo, todo o mote também deste festival é para que acalmemos um bocadinho, não é? Para pararmos com
1: É,
0: esta correria.
1: exatamente, é calmo mesmo, porque eu tive que dizer isto, porque estamos na rádio, tenho que falar um bocadinho mais depressa, vocês têm mais que fazer, não é? E todo este programa, e eu estou a olhar para as horas e para os dias, dá mais do que tempo para nós vermos aquilo que é muito bonito, que é ver os grupos aqui numa esplanada em Olé a conversarem com gente de Olé também, ou seja, termos tempo para dormir, vou ter só uma história para acabar. Vou ter aqui o diretor de um grupo, do grupo do Lobango, que diz que a primeira vez, que ele é a terceira vez que vem aqui, primeiro como convidado e agora a dirigir grupos. Ele diz que a primeira e a segunda vez que veio cá que engordou, porque dormiu muito, descansou muito e trabalhou também.
0: Pronto, uma boa história para concluir o modo também deste festival. Resta-me pedir-lhe, João, aqui um convite aos nossos ouvintes e também como é que podem saber mais informações então aqui do Festival Tanto Mar.
1: Podem saber as informações através da José do Cine Reserves, da Câmara Municipal, do Olé, o Bolo, PT, ou através da Folha de Medronho, folhamedronho@folhamedronho.com.
0: Certíssimo.
1: E nas nossas redes sociais, que estão a bombar com uma grande intensidade. Até parece que temos uma equipa enorme. Por isso é que eu falei milagre. Vou acabar com não sei. Por isso é que isto é um milagre.
0: Às vezes os poucos valem por muitos, não é? Às vezes não é preciso muito para muita gente. João, muito obrigada e fica aqui então apresentado este Festival Tanto Mar.
1: Muito obrigado por nos ter convidado a falar na Rádio Rua.
0: Portanto, para ti que me ouves, Festival Tanto Mar, já a começar dia 26 de maio até dia 30. Se quiseres saber mais programação e também pesquisares um bocadinho o festival e veres nas redes sociais, esta entrevista também ficará disponível muito em breve, porque regressamos à música agora com Franz Ferdinand, chama-se Matinée.
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1: E a música neste sentido obrigatório de segunda-feira não vai parar. Vamos continuar com mais músicas. Estás comigo, Soraya Varela, hoje até bem perto das 7. Agora com Khalid, chama-se Better. Também Russo com Cabeça, ainda Kurt Davis com Stress. Tenha uma boa viagem.

0: Tudo ou Nada, sou História Perdida, a acabar de tocar a 4 minutos das 6.
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0: E a música seca, os Sofa Surfers, chama-se Beyonder Girl. Já sabes, às 6 tens as notícias do dia, hoje dadas pelo nosso Carlos Almeida. Quanto a mim, Soraya Varela, estou contigo até bem perto das 7, acompanhar-te no teu regresso a casa desta segunda-feira.

0: Carlos Almeida.
1: Olá, boa tarde. O município de Loulé vai candidatar-se oficialmente à capital portuguesa da cultura para o ano de 2028. O anúncio foi feito pelo presidente da Câmara Municipal, Telmo Pinto, durante as comemorações da Semana do Município. De acordo com a autarca, este objetivo da cidade baseia-se no sólido trabalho cultural que tem vindo a ser desenvolvido no concelho ao longo dos últimos anos. Telmo Pinto descreveu o projeto como uma iniciativa coletiva, sublinhando que o sucesso da candidatura vai depender diretamente do dinamismo e também do trabalho contínuo do tecido associativo local. Neste âmbito, o município reforçou o seu apoio às associações culturais e defende uma estratégia de proximidade. Quer também priorizar a valorização dos agentes e dos cidadãos locais em detrimento de contratações externas de grande escala, com o objetivo de aproximar a cultura das gerações mais jovens. A revelação surge numa altura em que a autarquia loulotana traça também uma agenda focada em obras estruturantes no ordenamento do território e também no regresso à afirmação de Loulé como cidade do desporto. Podes ler tudo em sulinformação.pt. Portugal continental vai registar uma subida acentuada das temperaturas a partir desta quarta-feira, com os termómetros a ultrapassarem os 30 graus. São previsões do Instituto Português do Mar e da Atmosfera e vão afetar várias regiões do país. A mudança deve-se à aproximação de um anticiclone e ao transporte de uma massa de ar quente e seco proveniente do norte de África. Espera-se um aumento das temperaturas máximas na ordem dos 6 a 9 graus, acompanhado pela provável chegada de poeiras no ar, que deverão persistir pelo menos até esta sexta-feira. Embora o início da semana ainda seja marcado por alguma nebulosidade nas regiões norte e centro, o cenário de calor vai se intensificar nos dias seguintes, especialmente no interior do país. De acordo com os meteorologistas, o IPMA está a acompanhar a evolução dos modelos para determinar a duração deste período quente, ressalvando que uma eventual descida no próximo sábado poderá afastar o cenário técnico de uma onda de calor prolongada. Podes ler tudo em sulinformação.pt. O Farense perdeu em casa do Portimonense e vai jogar o play-off de despromoção à Liga 3. Foi um jogo de emoções fortes, a contar para a última jornada da 2ª Liga Portuguesa, com o Portimonense a vencer o rival Farense por 1-0 e a garantir a sua permanência direta na competição. A equipa liderada por Tiago Fernandes entrou em campo, ciente de que apenas a vitória interessava, e assumiu o controle do jogo desde o apito inicial, vencendo com um golo solitário de Sami aos 27 minutos. Já o Farense ainda tentou selar o empate, que garantia a manutenção, mas a reação não foi suficiente e acabou mesmo derrotado. O conjunto orientado por José Faria tem agora jogo duplo de play-off frente ao Belenenses, equipa que ficou em terceiro lugar na fase de subida da Liga 3. Os jogos estão marcados para os próximos dois fins de semana. Podes acompanhar todas as novidades sobre este play-off de despromoção do Farense em rua.pt. Terminamos assim a informação por hoje. Voltamos amanhã de manhã a partir das 9:30. Até amanhã.
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0: Dance dos Mother Flutters a começar esta segunda e também última hora de sentir obrigatório. São 6 horas e 8 minutos. Eu sou Soraya Varela e hoje estou contigo até bem perto das 7. Notícias dadas pelo nosso Carlos Almeida às 6 da tarde. A partir de agora é só boa música acompanhar-te na tua viagem. Relembrar-te também que na primeira hora de Sentir Obrigatório estive à conversa com João Melo Alvim, diretor artístico do Festival Tanto Mar, que começa já dia 26 e se estende até dia 30 de maio. Portanto, falámos sobre todo o conceito do festival, os artistas que integram o cartaz deste ano, e esta conversa vai ficar disponível muito em breve para que depois possas também voltar a ouvir, caso tenhas perdido aqui a emissão. Mas também, se quiseres saber mais informações sobre o festival, é basta pesquisar nas suas redes sociais, também fazer uma pesquisa no Google muito rápida e ficas a conhecer melhor este festival, que vai juntar aqui artistas do Brasil, Cabo Verde, Portugal, Guiné-Bissau, Moçambique e Angola. Portanto, um festival de artes performativas. Portanto, se quiseres saber mais, basta pesquisar Festival Tanto Mar. Por aqui, vamos, como te disse, continuar com mais música.
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0: Esta é de uma artista de Algarvia, chama-se Mar, o tema chama-se Sem Carta. Ela já foi também destaque no nosso palco Rua. Toca agora, 9 minutos depois das 6.

0: não body, este September a acabar de tocar neste que é o sentido obrigatório da tua Rua FM. Hoje, segunda-feira, também dia de nova edição da nossa rubrica Confissões de um Universitário. Esta semana a destacar o curso de Fisioterapia.
1: A que eu mais gostei, é difícil de escolher, mas eu acho que assim é que nos começou a abrir o gosto, porque o primeiro semestre do primeiro ano é só teoria, mas eu acho que aquilo que começa a abrir, como começou a abrir o gosto a mim e acho que a todos, é a MAF, que é a Metodologia de Avaliação em Fisioterapia. Aliás, essa cadeira é dada aqui nesta sala, sim, onde estamos a gravar o episódio. O que é que fazem aqui nestas macas? Tudo aquilo que nós vamos aplicar com as pessoas, em contexto hospital, clínico ou mesmo domicílio, é o que nós vamos que aplicamos aqui uns nos outros. Ou seja, nós trabalhamos a pares ou a trios ou o que seja e aplicamos no nosso colega que está a trabalhar connosco aquilo que supostamente iríamos aplicar num paciente.
2: Aprendem literalmente uns com os outros.
1: Sim.
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0: Portanto, esta foi a edição de hoje, desta segunda-feira, a destacar o curso de Fisioterapia. Esta é a rubrica ideal, se por acaso estás a pensar voltar a estudar na Universidade do Algarve, ficas a conhecer um bocadinho da dinâmica nos cursos que por lá existem, se tens algum amigo, algum filho, algum primo que queira estudar na Universidade do Algarve, vamos ter episódios com todos os cursos, com toda a oferta formativa que a Universidade do Algarve tem para ti, mas para já tens alguns episódios disponíveis. O desta semana é Fisioterapia, podes encontrar os outros nas nossas plataformas. Esta rubrica é gravada também em vídeo, portanto podes encontrar no YouTube e ficas também a ver um bocadinho dos espaços, no caso de Fisioterapia, um dos espaços onde têm aulas e onde aprendem depois o que vão aplicar no mundo real, em contexto mesmo profissional.
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0: Seguimos com uma Made in Algarve, Razor Kid, chama-se Abusive, também Beth Ditto com Fire, ainda Dane Riverman com Another Life. Boa viagem.

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1: E 33 minutos depois das 6 da tarde, regressamos aqui um bocadinho atrás no tempo. Vamos a 2004 com os Velvet Revolver. Chama-se Slither, este tema de 2004 que toca agora e que te vai acompanhar no teu regresso a casa, que eu espero que esteja a ser bom. Pelo menos estás em boa companhia aqui no sentido obrigatório da tua Rua FM. Hoje comigo, Soraya Varela. Relembrar-te também que na primeira hora estive à conversa com o diretor artístico do Festival Tanto Mar, que começa já dia 26 de maio, estende-se até dia 30. Essa conversa fica disponível muito em breve em todas as nossas plataformas. Mas se quiseres conhecer um bocadinho mais de todo o programa, basta pesquisares Festival Tanto Mar e encontras as redes sociais do festival.

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0: Depois deste tema, Window Callers, está na altura de irmos à nossa rubrica de segunda-feira. É a Rua da Europa, que toca agora aqui nos 102.7 ou também em rua.pt.
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2: Olá e sejam muito bem-vindos ao Speak Corner, onde desbloqueamos as fronteiras linguísticas para as tuas aventuras pela Europa. Continuamos a nossa viagem pela Áustria, descobrindo mais curiosidades sobre este país cheio de tradição, cultura e qualidade de vida. Sabias, por exemplo, que a Áustria é um dos países com maior qualidade de vida do mundo? Cidades como Viena aparecem frequentemente no topo dos rankings globais graças à combinação de segurança, serviços públicos eficientes e uma forte oferta cultural. Outra curiosidade interessante é o amor dos austríacos pelos mercados locais. Seja em Viena ou noutras cidades, é comum encontrar mercados com produtos frescos, comida típica e um ambiente muito próprio, perfeitos para sentir o verdadeiro ritmo do dia-a-dia austríaco. E claro, quando estamos a explorar mercados, lojas ou até restaurantes, há uma pergunta que não pode faltar. A expressão desta semana é
3: Wie viel macht das alles?
2: Que significa quanto custa, em alemão, com a variante austríaca. Agora, imagina que estás num mercado tradicional austríaco, rodeado por bancas com produtos locais, talvez queijos, enchidos ou doces típicos. Vês algo que desperta a curiosidade, mas antes de decidir, perguntas. Quanto custa? É uma expressão simples, mas essencial para qualquer viajante, e que te ajuda a interagir de forma mais direta e confiante. Vamos repetir juntos?
3: Wie viel macht das alles?
2: Agora, numa versão mais lenta.
3: Wie viel macht das aus?
2: Dica extra. Na Áustria, embora muitos locais aceitem cartão multibanco, ainda é bastante comum usar dinheiro em mercados e pequenas lojas, por isso convém ter sempre algum dinheiro contigo para facilitar as compras. Com esta expressão, já estás pronto para explorar, descobrir e até levar um pedacinho da Áustria contigo. E por hoje é tudo. Continua connosco no SoundCloud da tua Rua FM para mais expressões úteis nesta aventura linguística pela Áustria. Até à próxima!
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5: O mês de maio é o mês da diversidade, uma oportunidade para celebrar o projeto europeu, promover a inclusão, a diversidade cultural, a ética, de género e outras formas de diversidade. Hoje temos a Margarida, da Associação Mojo do Olhão. Seria importante se gostarias de te apresentar.
6: Olá, Martim. Então, eu sou a Margarida Tavares. Neste momento sou a presidente da Associação Mojo em Olhão, mas também trabalho como gestora de projetos internacionais aqui. E pronto, se calhar mais lá para a frente já apresento melhor a associação, não é?
5: O lema da União Europeia atualmente é Unida pela Diversidade e eu pergunto-te qual é o significado que tem para ti esta expressão e também podemos interpretar como o significado que esta expressão tem para a Mojo.
6: Olha, a Mojo já trabalha com projetos da União Europeia há muitos anos e para nós esta frase faz todo sentido porque nós participamos em muitos intercâmbios, trabalhamos com o programa do Corpo Europeu de Solidariedade, recebemos voluntários aqui na associação para trabalharem connosco nos nossos projetos e por isso faz-nos muito sentido, porque acho que estes intercâmbios é que enriquecem mais tanto nós como associação como os jovens que acabam por passar por nós nestes programas.
5: Neste momento estás ligado e a Mojo também faz parte da Rede MOVE e trabalha a cidadania, a participação e os valores europeus no geral em conjunto com os jovens e eu pergunto se gostarias de falar dela.
6: Então, a Mojo é uma associação já com quase 19 anos. Na altura foi criada por um grupo de amigos para começar a trabalhar assim, em projetos com a União Europeia, de intercâmbios, e também surgiram outras necessidades aqui em Olhão. Não havia muito para os jovens fazerem, não é como hoje em dia, que há bastantes oportunidades. Não havia muito para eles se entreterem, então decidiram criar esta associação e fizeram um monte de eventos na altura. Hoje em dia estamos mais ligados à vertente social, mas também aos jovens. Tentamos trabalhar com os jovens, mas mais na área social. Temos alguns projetos, um dos nossos principais projetos é o projeto Mais Sucesso, que trabalha com jovens que estão em situação de vulnerabilidade. Trabalhamos com migrantes, com jovens que vivem no bairros sociais, jovens que nos são encaminhados pela escola por estarem aditos a telemóveis, aos jogos, a PlayStation. E nós o que tentamos fazer aqui é assegurar um espaço que eles se sintam confortáveis para estar. Trabalhamos na capacitação deles, deles, com formações, workshops, e trabalhamos no dia a dia fazendo atividades mais práticas para falar de temas que eles, se calhar, não falam em casa e às vezes também não falam na escola. E pronto, é isso.
5: Pergunto: onde pode-se acompanhar o trabalho da MOS e em que redes?
6: Podem-nos acompanhar sempre no Instagram. Instagram é moju_olhão e também temos, pronto, todos os Instagrams dos nossos projetos. Temos do Mais Sucesso, que é o projeto que trabalhamos com os jovens, do Gabinete de Bairro e do Ser Mental. E depois também temos um Instagram para quem quer fazer voluntariado connosco, que é o Moju Volunteers.
5: E já agora faço-te essa pergunta: como pode ser voluntário e como é que se pode ser voluntário da Moju?
6: Como é que se pode ser voluntário da Moju? É muito fácil, dirigem-se aqui, mandam uma mensagem no Instagram, ligam, é como quiserem, nós estamos sempre de portas abertas. Podem fazer um voluntariado que se integra no SES, no Corpo Europeu de Solidariedade, ou então podem só combinar connosco: olha, agora todas as quartas-feiras vou à Moju ajudar-vos. E pronto, temos esse compromisso, podemos trabalhar em conjunto sempre. Estamos sempre a receber voluntários, seja da universidade, seja da escola secundária, estamos sempre de portas abertas.
5: E por último, pergunto se queres deixar alguma mensagem a quem nos ouve neste momento.
6: Eu acho que um dos grandes desafios neste tempo em que nós vivemos é tentar chegar aos jovens, porque estamos a viver numa era muito individualista, cada um no seu telemóvel, a ver o seu algoritmo, e muitas vezes é difícil chegar até aos jovens, mesmo que nós publicitemos nas redes sociais, que façamos eventos abertos para todos os jovens. É difícil, os jovens parece que muitas vezes não estão interessados em participar, e por isso, para aqueles que querem participar, acho que devem procurar, que devem se tentar informar. Há tanta informação hoje em dia na internet. E é isso, sejam chato, procurem, participem, façam as perguntas todas. É assim que nós crescemos e evoluímos.
5: A equipa da Rua Europa agradece-te a ti, Margarida, pela disponibilidade. E esta é a nossa entrevista.
1: 21 minutos com a Europa. Tens um minuto para ouvir os nossos eurodeputados?
7: Olá, sou Isilda Gomes, eurodeputada pelo Partido Socialista, representando Portugal no Parlamento Europeu. É uma honra para mim poder contribuir para a construção de uma Europa mais justa, sustentável e inclusiva. Ao longo do meu trabalho, foco-me em promover políticas que favoreçam o desenvolvimento económico, a proteção do ambiente, os direitos sociais e a acessibilidade à habitação. Acredito que a cooperação entre os Estados-membros e a participação dos cidadãos são essenciais para enfrentar os desafios atuais, como a crise climática, a desigualdade e os problemas de habitação que afetam muitas famílias europeias. Estou comprometida em representar os interesses de Portugal e de toda a Europa, sempre com transparência, dedicação e responsabilidade. Contem comigo para avançar por uma União Europeia mais forte, solidária e condições dignas para todos. E por isso, mais democrática.
4: Breves da União Europeia.
2: O alargamento da União Europeia é encarado como uma oportunidade para alcançar uma Europa unificada, segura, pacífica e próspera, sendo benéfico quer para os novos Estados-membros, quer para a UE, pois visa a estabilidade do continente europeu. Para a adesão plena à União Europeia, os países têm de cumprir diferentes critérios e processos distribuídos por diferentes fases: candidatura, parecer da Comissão, informação do Parlamento Europeu, concessão do estatuto de candidato por unanimidade do Conselho Europeu, negociações de harmonização intergovernamentais analisadas pelo Conselho, tendo em conta ao respeito pelos princípios do Estado de Direito. Neste momento, Albânia, Bósnia-Herzegovina, Geórgia, Macedónia do Norte, Moldova, Montenegro, Sérvia, Turquia e Ucrânia são os 9 países candidatos à União Europeia. A UE e os seus Estados-membros atuais têm manifestado o seu apoio à perspectiva de adesão plena dos países dos Balcãs Ocidentais e da Turquia à União Europeia, com base no mérito, sendo do interesse da União em termos políticos, económicos e de segurança. Noutra fase, encontram-se os potenciais candidatos à adesão à União Europeia, que são aqueles países que ainda não satisfazem as condições para aderir. Atualmente encontra-se nesta situação Kosovo, com designação, independência e estatuto internacional ainda em debate e análise na ONU e parecer do Tribunal Internacional de Justiça. Os potenciais candidatos pedem adesão, mas só serão aceitos quando reunirem as condições da UE.
4: Sabias que...
0: Sabias que Abril e Maio são meses cheios de simbolismo para a Europa? Destacamos algumas datas que marcaram a história europeia recente. 8 de maio de 1945, fim da Segunda Guerra Mundial na Europa. 9 de maio de 1950, Declaração Schuman, dia celebrado como Dia da Europa. 8 de abril de 1975, Tratado de Fusão das Três Comunidades Europeias. Maio de 1968, manifestações estudantis em Paris que marcam a viragem social na Europa. 1 de maio de 2004, 10 novos países entram para a União Europeia, maior alargamento. Abril de 2021 a maio de 2022, Conferência sobre o Futuro da Europa, que permitiu recolher ideias de cidadão de toda a Europa e ajudar a definir o nosso futuro comum.
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0: E foi mais uma edição da Rua da Europa e é também a altura de encerrar o sentido obrigatório de hoje, a segunda-feira, 18 de maio. Eu sou a Soraya Varela, fiz-te companhia nas últimas 2 horas e atenção que eu regresso já amanhã às 8 da manhã.
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0: Por agora deixo-te com saída de emergência este tema Roma, também Yassine com Work It. Como te disse, amanhã às 8h30 faço-te companhia no Café Duplo. Por isso, até amanhã.
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E estamos de regresso a mais uma emissão do Orgasmo Mental, depois da semana passada termos tido problemas técnicos e daí não ter decorrido novo programa. Mas vamos começar. Começámos então com Yves Tumor. O tema é Kerosene, a recordar Heaven to a Tortured Mind, álbum de 2020. Já a seguir vamos ouvir Dave e o tema Fender on the Freeway.

Andamos esta semana a saltitar entre décadas. Recordámos ainda há pouco Portishead e o tema Cowboys, do álbum homónimo, editado em 1997. E depois voltámos aos anos 2020 para ouvir Boy Archer e o tema Give Me a Reason, do álbum The Runner. Vamos agora para trás, para recordar um tema do Joy Division e o Unknown Pleasures, editado em 79, tão velho quanto eu, este álbum. I Remember Nothing é o tema com que vamos ficar. Eu relembro que podem ver toda a playlist em orgasmental.blogspot.com. Podem-nos seguir através do Mixcloud, que não está atualizado. Eu prometo que irei tratar disso em breve, pela Rua FM ou pelo Instagram. Vamos então ficar com vamos recordar I Remember Nothing, dos Joy Division.

Depois de ouvirmos King Cruel e o tema Cellular, álbum de 2020, Man Alive, também ouvimos Interpol e Stella Was a Diver and She Was Always Down. O primeiro álbum dos Interpol chama-se Turn On the Bright Lights e foi editado em 2002. Vamos regressar agora aos anos 70, aos finais dos anos 70, com Tuxedo Moon, um tema que eu gosto muito, No Tears. É o nome do tema que dá nome a este EP, editado em 1978.

Ficámos um pouco agora com a PJ Harvey e o tema When Under Ether, do álbum de 2007, White Chalk, um álbum muito introspectivo de PJ Harvey, muito bonito, com ela ao piano. Recomendo para quem está aí desse lado e não conhece. Recordámos também este grande tema dos The Cure, A Forest. Foi editado em 1980, já passou muitos anos. O álbum chama-se 17 Seconds e, para terminar, vamos ouvir um tema que de vez em quando passa aqui. Chama-se Bog Lord e é do EP Half Eaten Guitar, que é editado em 2006, um projeto chamado Wired Visions, de um rapaz, e este EP é incrível. Vamos então ficar com Air Visions e terminamos assim o Orgasmo Mental. Fiquem bem e até para a semana.

Olá, boa noite. Sangue Elétrico até às 10. Abrimos com a colaboração entre Nicky Sudan e Roland S. Howard no título tema do EP Wedding Hotel. Para destaque, trazemos hoje o primeiro álbum dos Electric Prunes.

Are You Loving Me More But Enjoying Itself, os Electric Prunes, do álbum da estreia em 1967, álbum que estará em destaque mais à frente. Para já, vamos ficar com duas novidades, os The Free com Dig Your Own Grave e o novo longa duração de Richard Hamilton, Pop Factory Northeast, de que vamos escutar o tema Competition Clutch.

Competition Clutch, do novo LP de Richard Hamilton. Lá atrás ficou a estreia dos The Free com Dig Your Own Grave. Avançamos com duas recuperações, a primeira de 1977, Jonathan Richman com os

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Editado em 1967, o primeiro álbum dos Electric Prunes continua a soar vivo, estranho e absolutamente magnético. Ao contrário de muitas produções psicadélicas da época, demasiado polidas, este disco mantém a identidade sonora que lhe dá autenticidade. É música feita num tempo em que o rock and roll começava a expandir fronteiras e ninguém sabia exatamente até onde podia ir.

Ao entrar em estúdio para gravar o álbum, os Electric Prunes depararam-se com a vontade dos produtores em tornar o som da banda mais suave e atraente para as rádios. Entre cedências e intransigências, os cinco músicos de Los Angeles acabaram por aceitar o resultado final. Resultado que, mesmo não sendo do seu agrado, veio revelar-se num álbum que hoje é tido como uma obra maior do rock psicadélico dos anos 60.

Pinos, do clássico primeiro álbum dos Television em 1977, Marky Moon. Lá atrás ficou o destaque ao LP da estreia dos Electric Prunes. Rodam a seguir dois discos de 1979, Raised Eyebrows, dos Phillies, e I Don't Wanna Work, do British Airways, dos Scissor Fits.

Estivemos com os Phillies e os Cesar Fitz, dois discos editados em 1979 pela Rough Trade. Música nova agora com os Token Hearts, projeto que junta Patrick O'Connor, vocalista dos Wuggles, e os três músicos dos Subsonics.

Breaking Up is Art Do, o regresso dos Midnight Minds com o LP Feel I'm Slipping Away. Antes ouvimos os Token Hearts no tema Amateurs. Seguem-se mais duas novidades, a colaboração dos Viper Time com os Maroon Butler e os canadianos Wesleys.

Ouvimos The Easter Parade, do álbum conjunto dos Viper Time e Moran Butler, e Get a Reaction, do segundo LP dos canadianos Wesleys. A fechar esta hora do Sangue Elétrico, vamos ficar com o single de 1978 dos Electric Hills, Agitated. Boa noite.

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Olá, viva, muito boa noite. Está no ar mais uma edição do Rocódromo. Eu sou Pedro Gonçalves, DJ Mr. Cool. Começa aqui mais uma edição deste espaço onde apresentamos as principais novidades no universo da música pesada. Hoje, dia 19 de maio de 2026, até à 1 da manhã, bem-vindos. Acabou de tocar As Above, So Below dos Venom, retirada do álbum Into Oblivion, lançado a 1 de maio de 2026. Um regresso feroz, com produção moderna, mas a mesma crueza que moldou o metal extremo. Já a seguir, os Down com Right Place, Wrong Time, um single de 2026, novinho em folha, onde o supergrupo de Phil Anselmo pega no clássico de Dr. John e o transforma no hino sludge carregado de groove e riffs arrastados. Boa noite, bem-vindos.

passagem para Playing God dos Motionless in White com Corey Taylor, o vocalista do Slipknot. Este single lançado no passado dia 6 de maio, segundo o avanço do álbum Decades, que chega em julho. Peso moderno, teatralidade e refrões enormes nesta malha. Para seguir, entram os Evergrey, Living the Emptiness, single de 5 de maio, terceiro avanço do álbum Architects of a New Wave. Melancolia progressiva, guitarras densas e aquela assinatura emocional que só os suecos dominam. Vamos ouvir.

escutaste neste Rocódromo de 19 de Maio, They Found One of My Graves, dos Dark Thrones, faixa de abertura do álbum Prehistoric Metal, lançado a 8 de Maio deste ano, claro. Black Metal cru, direto e primitivo, sem filtros, exatamente como os Dark Thrones gostam de meter no género ou género vivo. Já a seguir, os Converge com Doom in Bloom, segundo single do álbum Hum of Hurt, lançado também a 5 de Maio, um tema intenso, caótico e emocional e com aquela assinatura hardcore que moldou gerações. E atenção, os Converge passam por Portugal este ano no Evo Live 2026, um dos concertos mais aguardados do cartaz. Vale a pena marcar no calendário. Vamos ouvir.

escutaste o cut dos Black Veil's Bride com Lilith Kazar, um single editado no passado dia 7 de maio, um dos destaques do álbum Vindicate, com produção moderna, refrão forte e uma colaboração que encaixa na perfeição, na minha opinião. Já sabes que podes recuperar esta edição do Rockódromo sempre na madrugada de quinta para sexta-feira, a partir das 5 da manhã, aqui nos 102.7 da Universitária do Algarve. A seguir, entre os Frozen Soul com Chaos Will Reign, um single de 8 de maio retirado do álbum No Place of Worm, death metal gelado, denso e esmagador com a assinatura texana da banda.

Rocódromo de 18, de 19, aliás, já é 19 de maio, ao som dos 6-6 com Nepenthe, lançado a 8 de maio, faz parte do álbum de estreia do norte-americano, uma fusão atmosférica de eletrónica, metal e R&B, com uma vibe sombria e emocional, digamos assim. Para seguir, os Carnifex com Roses and Rotting Corpses, primeiro single da banda editado pela Sumerian Records, marcando uma nova fase com orquestrações sombrias e brutalidade moderna, nova vida nos Carnifex.

passagem para Erase You, do Still Remains, o regresso da banda após mais de uma década sem músicas novas, metalcore, melódico, com teclados marcantes e muita emoção. Para seguir, novidade com os Draconian e Anima, um single editado no passado dia 6 de maio, último avanço antes do álbum Insomnolent Ruin. Doom, melódico, perfeito, arrastado e profundamente atmosférico. Vamos ouvir.

passagem para The Man Without Fear dos Drowning Pool, aqui ao lado do mestre Rob Zombie, uma reedição digital em 2026, mais de 20 anos depois da estreia da banda sonora de Daredevil, groove metal industrial do bom, com nova vida, diga-se passagem, para fechar a edição de hoje, entre os Fires in the Distance com Of Radiance and Levitation, um single editado a 14 de abril, faixa de abertura do álbum Circadian Promise. Melodic Death, atmosférico e cinematográfico e emocional, a fechar este Rockódromo de 19 de maio. Está tudo dito, volto para a semana com mais uma hora cheia de novidades. Até lá, fica bem.